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está marcada para este domingo a segunda jornada do Campeonato de Portugal. O Executivo da Câmara da Guarda aprovou por unanimidade a continuação das aulas de natação para o primeiro ciclo do próximo ano letivo. As festas da cidade de Pinhel prometem noites de grande animação, com concertos já a partir de hoje e até ao próximo dia 25.

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1: Está marcada para este domingo a segunda jornada do Campeonato de Portugal. Na Série 2, o Guarda Futebol Clube desloca-se à Cortegaça para defrontar o Florgrade, uma equipa que empatou na ronda inaugural no terreno do União de Lamas. Os guardenses perderam em casa na primeira jornada diante do Alpendurada. Os jogos desta jornada são os seguintes: Sousense Castro Daire, Beira-Mar Machico, Alpendurada Camacha, Ovarense União de Lamas, Salgueiro São Joanense e Florgrade Guarda. O jogo entre o Estrela da Calheta e o Sinfães foi adiado para o dia 27 de setembro. Sinfães, Ovarense e Alpendurada lideram a classificação, todos com 3 pontos. O Executivo da Câmara da Guarda aprovou por unanimidade a continuação das aulas de natação para o primeiro ciclo no próximo ano letivo. A medida insere-se na estratégia do município para promover o desporto e hábitos de vida saudáveis desde a infância. O presidente da Câmara da Guarda, Sérgio Costa, faz um balanço muito positivo do ano letivo anterior, destacando que a iniciativa envolveu cerca de 1.200 alunos. Para o próximo ano letivo, o programa prevê que cada aluno beneficie de 8 a 10 aulas de natação, conforme está definido na informação técnica do projeto.
2: Voltámos a aprovar com unanimidade as aulas de natação para os alunos do primeiro ciclo do ensino básico para o próximo ano letivo. Dizer que, fazer aqui a retrospectiva dos números do ano anterior, tivemos cerca de 1.200 alunos envolvidos nestas atividades. De facto, é muito importante. 8 a 10 aulas por aluno, enfim, é isso que se pretende, que está plasmado também na informação técnica, mas para que haja cada vez mais, e a partir do primeiro ciclo, não só, mas também, mais hábitos. Bons hábitos no que diz respeito à saúde, ao desporto, e isto é naturalmente também o afirmar uma estratégia clara do município em continuar a promover estas aulas de natação junto dos alunos do primeiro ciclo no próximo ano letivo, tal como já tem vindo a acontecer nos últimos anos.
1: O Executivo da Câmara da Guarda aprovou por unanimidade a continuação das aulas de natação para o primeiro ciclo no próximo ano letivo. As festas da cidade de Pinhal prometem noites de grande animação, com grandes concertos, já a partir de hoje até ao próximo dia 25. A programação musical não deixa dúvidas sobre o cartaz, marcante, onde a música e as atuações ao vivo passam a assumir o papel principal. Daniela Capelo, presidente da Câmara de Pinhal, destaca que o evento vai proporcionar noites de grande animação, com muita música e grandes concertos. Para hoje, dia 22 de agosto, está marcada a atuação de Maninho. Amanhã, dia 23, o concerto de Ciro, seguido da atuação dos Némanos, de 24 de agosto. O encerramento do cartaz ocorre no dia 25, com o espetáculo Em Casa de Amália, da RTP.
3: Noites de grande animação, com muita música, grandes concertos, estão já agendados os concertos do Maninho, uma das maiores referências agora da música pop, de Némanos, Ciro, entre outros, e terminamos as festas da cidade, o cartaz cultural das festas da cidade, com também uma grande homenagem à cultura portuguesa e em concreto a Amália Rodrigues, o nome maior da nossa cultura e da nossa identidade cultural, com a Casa da Amália no dia 25 de agosto.
1: As festas da cidade de Pinhal prometem noites de animação com grandes concertos já a partir de hoje e até ao próximo dia 25.

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está marcada para este domingo a segunda jornada do Campeonato de Portugal. O Executivo da Câmara da Guarda aprovou por unanimidade a continuação das aulas de natação para o primeiro ciclo do próximo ano letivo. As festas da cidade de Pinhel prometem noites de grande animação, com um concerto já a partir de hoje e até ao próximo dia 25.

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1: Está marcada para este domingo a segunda jornada do Campeonato de Portugal. Na Série 2, o Guarda Futebol Clube desloca-se à Cortegaça para defrontar o Florgrade, uma equipa que empatou na ronda inaugural no terreno do União de Lamas. Os guardenses perderam em casa na primeira jornada diante do Alpendurada. Os jogos desta jornada são os seguintes: Sousense Castro Daire, Beira-Mar Machico, Alpendurada Camacha, Ovarense União de Lamas, Salgueiros São Joanense e Florgrade Guarda. O jogo entre o Estrela da Calheta e o Sinfães foi adiado para o dia 27 de setembro. Sinfães, Ovarense e Alpendurada lideram a classificação, todos com 3 pontos. O Executivo da Câmara da Guarda aprovou por unanimidade a continuação das aulas de natação para o primeiro ciclo no próximo ano letivo. A medida insere-se na estratégia do município para promover o desporto e hábitos de vida saudáveis desde a infância. O Presidente da Câmara da Guarda, Sérgio Costa, faz um balanço muito positivo do ano letivo anterior, destacando que a iniciativa envolveu cerca de 1.200 alunos. Para o próximo ano letivo, o programa prevê que cada aluno beneficie de 8 a 10 aulas de natação, conforme está definido na informação técnica do projeto.
2: Voltámos a aprovar unanimidade as aulas de natação para os alunos do primeiro ciclo do ensino básico para o próximo ano letivo. Dizer que, fazer aqui a retrospectiva dos números do ano anterior, tivemos cerca de 1.200 alunos envolvidos nestas atividades. De facto, é muito importante. 8 a 10 aulas por aluno, enfim, é isso que se pretende, que está plasmado também na informação técnica, mas para que haja cada vez mais, e a partir do primeiro ciclo, não só, mas também, mais hábitos. Bons hábitos no que diz respeito à saúde, ao desporto, e isto é naturalmente também o afirmar uma estratégia clara do município em continuar a promover estas aulas de natação junto dos alunos do primeiro ciclo no próximo ano letivo, tal como já tem vindo a acontecer nos últimos anos.
1: O Executivo da Câmara da Guarda aprovou por unanimidade a continuação das aulas de natação para o primeiro ciclo no próximo ano letivo. As festas da cidade de Pinhel prometem noites de grande animação, com grandes concertos, já a partir de hoje até ao próximo dia 25. A programação musical não deixa dúvidas sobre o cartaz, marcante, onde a música e as atuações ao vivo passam a assumir o papel principal. Daniela Capelo, presidente da Câmara de Pinhel, destaca que o evento vai proporcionar noites de grande animação, com muita música e grandes concertos. Para hoje, dia 22 de agosto, está marcada a atuação de Maninho. Amanhã, dia 23, o concerto de Ciro, seguido da atuação dos Némanos, de 24 de agosto. O encerramento do cartaz ocorre no dia 25, com o espetáculo Em Casa de Amália, da RTP.
3: Noites de grande animação, com muita música, grandes concertos, estão já agendados os concertos do Maninho, uma das maiores referências agora da música pop, de Némanos, Ciro, entre outros, e terminamos as festas da cidade, o cartaz cultural das festas da cidade, com também uma grande homenagem à cultura portuguesa e em concreto à Amália Rodrigues, o nome maior da nossa cultura e da nossa identidade cultural, com a Casa da Amália no dia 25 de agosto.
1: As festas da cidade de Pinhel prometem noites de animação com grandes concertos já a partir de hoje e até ao próximo dia 25.

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está marcada para este domingo a segunda jornada do Campeonato de Portugal. O Executivo da Câmara da Guarda aprovou por unanimidade a continuação das aulas de natação para o primeiro ciclo do próximo ano letivo. As festas da cidade de Pinhel prometem noites de grande animação, com concertos já a partir de hoje e até ao próximo dia 25.

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1: Está marcada para este domingo a segunda jornada do Campeonato de Portugal. Na Série 2, o Guarda Futebol Clube desloca-se à Curta Gaça para defrontar o Florgrade, uma equipa que empatou na ronda inaugural no terreno do União de Lamas. Os guardenses perderam em casa na primeira jornada diante do Alpendurada. Os jogos desta jornada são os seguintes: Sousense Castro Daire, Beira-Mar Machico, Alpendurada Camacha, Ovarense União de Lamas, Salgueiros São Joanense e Florgrade Guarda. O jogo entre o Estrela da Calheta e o Sinfães foi adiado para o dia 27 de setembro. Sinfães, Ovarense e Alpendurada lideram a classificação, todos com 3 pontos. O Executivo da Câmara da Guarda aprovou por unanimidade a continuação das aulas de natação para o primeiro ciclo no próximo ano letivo. A medida insere-se na estratégia do município para promover o desporto e hábitos de vida saudáveis desde a infância. O presidente da Câmara da Guarda, Sérgio Costa, faz um balanço muito positivo do ano letivo anterior, destacando que a iniciativa envolveu cerca de 1.200 alunos. Para o próximo ano letivo, o programa prevê que cada aluno beneficie de 8 a 10 aulas de natação, conforme está definido na informação técnica do projeto.
2: Voltámos a aprovar unanimidade as aulas de natação para os alunos do primeiro ciclo do ensino básico para o próximo ano letivo. Dizer que, fazer aqui a retrospectiva dos números do ano anterior, tivemos cerca de 1.200 alunos envolvidos nestas atividades. De facto, é muito importante. 8 a 10 aulas por aluno, enfim, é isso que se pretende, que está plasmado também na informação técnica, mas para que haja cada vez mais, e a partir do primeiro ciclo, não só, mas também, mais hábitos, bons hábitos no que diz respeito à saúde, ao desporto, e isto é naturalmente também o afirmar uma estratégia clara do município em continuar a promover estas aulas de natação junto dos alunos do primeiro ciclo no próximo ano letivo, tal como já tem vindo a acontecer nos últimos anos.
1: O Executivo da Câmara da Guarda aprovou por unanimidade a continuação das aulas de natação para o primeiro ciclo no próximo ano letivo. As festas da cidade de Pinhel prometem noites de grande animação, com grandes concertos, já a partir de hoje até ao próximo dia 25. A programação musical não deixa dúvidas sobre o cartaz, marcante, onde a música e as atuações ao vivo passam a assumir o papel principal. Daniela Capelo, presidente da Câmara de Pinhel, destaca que o evento vai proporcionar noites de grande animação, com muita música e grandes concertos. Para hoje, dia 22 de agosto, está marcada a atuação de Maninho. Amanhã, dia 23, o concerto de Ciro, seguido da atuação dos Némanos, a 24 de agosto. O encerramento do cartaz ocorre no dia 25, com o espetáculo Em Casa de Amália, da RTP.
3: Noites de grande animação, com muita música, grandes concertos, estão já agendados os concertos do Maninho, uma das maiores referências agora da música pop, de Némanos, Ciro, entre outros, e terminamos as festas da cidade, o cartaz cultural das festas da cidade, com também uma grande homenagem à cultura portuguesa e em concreto à Amália Rodrigues, o nome maior da nossa cultura e da nossa identidade cultural, com a Casa da Amália no dia 25 de agosto.
1: As festas da cidade de Pinhel prometem noites de animação com grandes concertos já a partir de hoje e até ao próximo dia 25.

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está marcada para este domingo a segunda jornada do Campeonato de Portugal. O Executivo da Câmara da Guarda aprovou por unanimidade a continuação das aulas de natação para o primeiro ciclo do próximo ano letivo. As festas da cidade de Pinhel prometem noites de grande animação, com concertos já a partir de hoje e até ao próximo dia 25.

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1: Está marcada para este domingo a segunda jornada do Campeonato de Portugal. Na Série 2, o Guarda Futebol Clube desloca-se à Cortegaça para defrontar o Florgrade, uma equipa que empatou na ronda inaugural no terreno do União de Lamas. Os guardenses perderam em casa na primeira jornada diante do Alpendurada. Os jogos desta jornada são os seguintes: Sousense-Castro Daire, Beira-Mar-Machico, Alpendurada-Camacha, Ovarense-União de Lamas, Salgueiros-San Joanense e Florgrade-Guarda. O jogo entre o Estrela da Calheta e o Sinfães foi adiado para o dia 27 de setembro. Sinfães, Ovarense e Alpendurada lideram a classificação, todos com 3 pontos. O Executivo da Câmara da Guarda aprovou por unanimidade a continuação das aulas de natação para o primeiro ciclo no próximo ano letivo. A medida insere-se na estratégia do município para promover o desporto e hábitos de vida saudáveis desde a infância. O Presidente da Câmara da Guarda, Sérgio Costa, faz um balanço muito positivo do ano letivo anterior, destacando que a iniciativa envolveu cerca de 1.200 alunos. Para o próximo ano letivo, o programa prevê que cada aluno beneficie de 8 a 10 aulas de natação, conforme está definido na informação técnica do projeto.
2: Voltámos a aprovar com unanimidade as aulas de natação para os alunos do primeiro ciclo do ensino básico para o próximo ano letivo. Dizer que, fazer aqui a retrospectiva dos números do ano anterior, tivemos cerca de 1.200 alunos envolvidos nestas atividades. De facto, é muito importante. 8 a 10 aulas por aluno, enfim, é isso que se pretende, que está plasmado também na informação técnica, mas para que haja cada vez mais, e a partir do primeiro ciclo, não só, mas também, mais hábitos, bons hábitos no que diz respeito à saúde, ao desporto, e isto é naturalmente também o afirmar uma estratégia clara do município em continuar a promover estas aulas de natação junto dos alunos do primeiro ciclo no próximo ano letivo, tal como já tem vindo a acontecer nos últimos anos.
1: O Executivo da Câmara da Guarda aprovou por unanimidade a continuação das aulas de natação para o primeiro ciclo no próximo ano letivo. As festas da cidade de Pinhal prometem noites de grande animação, com grandes concertos, já a partir de hoje até ao próximo dia 25. A programação musical não deixa dúvidas sobre o cartaz, marcante, onde a música e as atuações ao vivo passam a assumir o papel principal. Daniela Capelo, presidente da Câmara de Pinhal, destaca que o evento vai proporcionar noites de grande animação, com muita música e grandes concertos. Para hoje, dia 22 de agosto, está marcada a atuação de Maninho, amanhã, dia 23, o concerto de Ciro, seguido da atuação dos Némanos, da 24 de agosto. O encerramento do cartaz ocorre no dia 25, com o espetáculo Em Casa de Amália, da RTP.
3: Noites de grande animação, com muita música, grandes concertos, estão já agendados os concertos do Maninho, uma das maiores referências agora da música pop, de Némanos, Ciro, entre outros, e terminamos as festas da cidade, o cartaz cultural das festas da cidade, com também uma grande homenagem à cultura portuguesa e em concreto a Amália Rodrigues, o nome maior da nossa cultura e da nossa identidade cultural, com a Casa da Amália no dia 25 de agosto.
1: As festas da cidade de Pinhal prometem noites de animação com grandes concertos já a partir de hoje e até ao próximo dia 25.

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está marcada para este domingo a segunda jornada do Campeonato de Portugal. O Executivo da Câmara da Guarda aprovou por unanimidade a continuação das aulas de natação para o primeiro ciclo do próximo ano letivo. As festas da cidade de Pinhel prometem noites de grande animação, com um concerto já a partir de hoje e até ao próximo dia 25.

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1: Está marcada para este domingo a segunda jornada do Campeonato de Portugal. Na Série 2, o Guarda Futebol Clube desloca-se à Cortegaça para defrontar o Florgrade, uma equipa que empatou na ronda inaugural no terreno do União de Lamas. Os guardenses perderam em casa na primeira jornada diante do Alpendurada. Os jogos desta jornada são os seguintes: Sousense Castro Daire, Beira-Mar Machico, Alpendurada Camacha, Ovarense União de Lamas, Salgueiro São Joanense e Florgrade Guarda. O jogo entre o Estrela da Calheta e o Sinfães foi adiado para o dia 27 de setembro. Sinfães, Ovarense e Alpendurada lideram a classificação, todos com 3 pontos. O Executivo da Câmara da Guarda aprovou por unanimidade a continuação das aulas de natação para o primeiro ciclo no próximo ano letivo. A medida insere-se na estratégia do município para promover o desporto e hábitos de vida saudáveis desde a infância. O presidente da Câmara da Guarda, Sérgio Costa, faz um balanço muito positivo do ano letivo anterior, destacando que a iniciativa envolveu cerca de 1.200 alunos. Para o próximo ano letivo, o programa prevê que cada aluno beneficie de 8 a 10 aulas de natação, conforme está definido na informação técnica do projeto.
2: Voltámos a aprovar com unanimidade as aulas de natação para os alunos do primeiro ciclo do ensino básico para o próximo ano letivo. Dizer que, fazer aqui a retrospectiva dos números do ano anterior, tivemos cerca de 1.200 alunos envolvidos nestas atividades. De facto, é muito importante. 8 a 10 aulas por aluno, enfim, é isso que se pretende, que está plasmado também na informação técnica, mas para que haja cada vez mais, e a partir do primeiro ciclo, não só, mas também, mais hábitos. Bons hábitos no que diz respeito à saúde, ao desporto, e isto é naturalmente também o afirmar uma estratégia clara do município em continuar a promover estas aulas de natação junto dos alunos do primeiro ciclo no próximo ano letivo, tal como já tem vindo a acontecer nos últimos anos.
1: O Executivo da Câmara da Guarda aprovou por unanimidade a continuação das aulas de natação para o primeiro ciclo no próximo ano letivo. As festas da cidade de Pinhal prometem noites de grande animação, com grandes concertos, já a partir de hoje até ao próximo dia 25. A programação musical não deixa dúvidas sobre o cartaz, marcante, onde a música e as atuações ao vivo passam a assumir o papel principal. Daniela Capelo, presidente da Câmara de Pinhal, destaca que o evento vai proporcionar noites de grande animação, com muita música e grandes concertos. Para hoje, dia 22 de agosto, está marcada a atuação de Maninho. Amanhã, dia 23, o concerto de Ciro, seguido da atuação dos Némanos, da 24 de agosto. O encerramento do cartaz ocorre no dia 25, com o espetáculo Em Casa de Amália, da RTP.
3: Noites de grande animação, com muita música, grandes concertos, estão já agendados os concertos do Maninho, uma das maiores referências agora da música pop, de Némanos, Ciro, entre outros, e terminamos as festas da cidade, o cartaz cultural das festas da cidade, com também uma grande homenagem à cultura portuguesa e em concreto a Amália Rodrigues, o nome maior da nossa cultura e da nossa identidade cultural, com a Casa da Amália no dia 25 de agosto.
1: As festas da cidade de Pinhal prometem noites de animação com grandes concertos já a partir de hoje e até ao próximo dia 25.
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